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10: 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Para já, a música portuguesa.

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0: 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Sou Miguel Bicho, um abraço. Diz-me que está tudo bem, mas...

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4: Olá, sou Helena Sampaio. Este é mais um bloco informativo na Rádio Valdevez. Começamos o nosso bloco informativo com os resultados do futebol do passado fim de semana. Começamos pela primeira divisão distrital, que teve os seguintes resultados: Melgacense 0, Atlético dos Arcos 5, Faxense 5, Lanhelas 0, Cerveira 4, Chafé 2, Monção 3, Castelense 0, Corrilhá 2, Courense 1, Cardialense 1, Âncora Praia 0, Arcozelo 3, Lanheses 2 e Valenciano 1, Vitorino de Piães também 1. Passamos agora aos resultados da 2ª Divisão Distrital. Darquense 2, Ilustre Caminha 1, Adecas 1, Deucriste 0, Anais 4, Moreira 2, Passo 1, Campos 4, Vila Fria 2, Anha 1, Vianense B 2, Neves 1, Távora 2, Raianos 2.
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4: Bolsas de estudo para o ensino superior em Arcos de Valdevez. Candidaturas decorrem de 1 de outubro a 15 de novembro. A Câmara Municipal de Arcos de Valdevez informa que o período de candidaturas para a atribuição de bolsas de estudo para o ensino superior referentes ao ano letivo 2026-2027 decorre de 1 de outubro a 15 de novembro. Para mais informações e consulta das condições de atribuição, os interessados deverão consultar a informação disponibilizada na página oficial da Câmara Municipal em www.cmav.pt ou contactar os serviços de educação através do número de telefone 258-520-504.
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4: Fica por aqui este bloco informativo na Rádio Valdevez, a continuação de uma boa semana na companhia da Rádio Valdevez e bom feriado.
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10: Olá, bem-vindos a mais uma edição dos Novos Parodiantes. Este mundo anda num autêntico rodopio. Pois é, vamos começar com a paródia agora.
11: O meu chefe mandou-me um e-mail a exigir que a partir de agora a equipa volte a trabalhar 100% presencialmente no escritório.
12: Ah, e aceitaste essa ordem de boa vontade, Miguel?
11: Aceitei, mas respondi-lhe com uma proposta inovadora. Disse-lhe que para compensar a minha pegada carbónica e o stress do trânsito, a partir de agora o meu computador em casa passa a estar em modo teletrabalho emocional.
12: Teletrabalho emocional? E o que é isso, homem?
11: Significa que o meu corpo está fisicamente na secretária a olhar para o monitor, mas o meu espírito continua confortavelmente no sofá, pijama, a fazer vista grossa.
13: Ai, Rica, fui ao supermercado comprar apenas 3 coisinhas para o lanche e a fatura saiu tão cara que tive de deixar lá o meu anel de ouro como garantia.
14: É sim, Rica. Mas hoje em dia ir às compras só não é uma tarefa doméstica. É uma operação bolsista de alto risco.
13: Pois é, Rica. Quando perguntei ao caixa o porquê daquele preço astronómico num simples pacote de manteiga e pão, ele olhou para mim muito sério e disse: minha senhora, a manteiga cotou em alta na bolsa e o pão teve de pagar direitos de autor por causa da farinha.
14: Ai, valha-me Deus! Então, a partir de hoje, para evitar a inflação, o melhor é passarmos a fazer dieta rigorosa. Vamos comer o ar fresco da serra, que esse, por enquanto, o governo ainda não está show!
15: A vida sem riso é como uma salada sem tomates. Para dar sabor à vida, nada melhor do que uma boa dose dos nossos disparates.

0: serem médico psiquiatra, não é?
1: Sou sim, minha senhora.
0: Ai, então faça qualquer coisa, sim. É como o marido anda com a mania de que é uma galinha, senhor doutor.
1: Galinha? Ai, desculpe-me, mas não posso fazer nada porque houve um corte nas verbas. Agora, só posso tratar dos casos em que os doentes se julguem pintainhos. Ai, ai!
0: Oh,
1: ui, ui!
0: Mas o que aconteceu, homem?
1: Ai, ai, senhora doutora, ai, senhora doutora, trouxeram-me agora para o hospital porque eu caí de um andaime. Tenho os dois braços e as duas pernas partidas, senhora doutora. Ai, ai,
0: bem,
1: ai.
0: Os braços e as pernas, tudo partido. Vou ter que o tratar dentro das disponibilidades do Serviço Nacional de Saúde. Olhe para já e, por enquanto, só vou poder tratar-lhe um dos dedos mindinhos.
1: Só? Então, e o resto, senhora doutora?
0: Bem, para o mês que vem tratamos de outro dedo e assim por diante.
1: Mas assim nem sequer vou estar bom para ir ao futebol.
0: Oh, não desanime. Ao pé coxinho é capaz de lá ir.
2: Senhora doutora, eu tenho que encontrar uma solução para o meu problema com o álcool.
0: Ah, finalmente, homem, você reconhece ser alcoólico. Não há dúvida. A minha denúncia às finanças acabou por dar resultado.
2: O quê? Foi a senhora doutora que me denunciou às finanças?
0: Pois foi. Então você, quando bebe, vê sempre tudo a dobrar. E isso pode ser considerado uma fuga ao fisco, percebe?
2: Então, olha, senhora doutora, agora arranjo-me um antídoto para eu passar a ver só metade e poder abater a coisa no IRS.
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8: Tomem lá umas piadinhas à queima-roupa bem quentinhas.

0: Não tens vergonha de andar na má vida?
1: Eu? Fico sabendo que eu nunca fui prostituta.
0: O quê? Julgas que eu não te vi atacar numa esquina? Evita entrar para 5 carros diferentes.
1: E depois? Que mal é que isso tem?
0: Quer dizer que andas metida com muitos homens.
1: Está bem, mas eu só seria prostituta se me pagassem para ir para a cama com eles.
0: E não te pagam?
1: Não, senhora.
0: Ah, sério?
1: Quer dizer, eu cá peço-lhes o dinheiro, mas safados não me pagam nem 1 cêntimo.
2: Ora, aqui está a minha inquilina nova.
3: Ai, ainda bem que o apanho.
2: Então, está contente com a sua casinha nova?
3: Casinha? Agora é que o senhor disse tudo. Aquilo mais parece uma casinha de bonecas.
2: Porquê? Há algum problema?
3: Problema? Para começar, sempre que eu acordo de manhã e me espreguiço toda, sem querer estico o braço, ele dá um murro no vizinho do lado.
2: Ah, acontece.
3: Depois, não consigo trabalhar no computador.
2: Mas olha que a eletricidade está impecável.
3: Nada disso. Não consigo usar o computador porque tenho um portátil e não o consigo abrir.
2: Porquê?
3: Ora, porquê? Porque a casa é tão baixinha que o monitor do portátil bate no teto.
2: Ah, esquisitinha.
3: Ah, e ora é a casa de banho.
2: O que tem?
3: Então, é tão acanhada e fica ali coladinha ao fogão.
2: Então, isso é bom.
3: Bom?
2: Claro, pode poupar muito tempo.
3: Ah, eu não percebi.
2: Então, a senhora chega à casa à noite e pode perfeitamente estar a tomar banho e a preparar o jantar ao mesmo tempo.
3: Como?
2: Com jeitinho, até pode lavar os legumes da sopa na água do chuveiro.
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11: Boa tarde, senhora condutora. Dê-me os seus documentos, por favor.
12: Ora, muito bem. Aqui estão eles, senhor guarda.
11: Olá, então a senhora quer convencer-me que esta fotografia é sua?
12: Mas é que é mesmo, senhor guarda. É que eu mudei de visual. Eu fiz aqui uma plástica, mudei o nariz, mudei os lábios e mudei as orelhas.
11: E o que é que fez as anteriores? Deu-os ao cão ou aproveitou para fazer sopa?
13: Ai, estou muito mal. Não estou, senhora enfermeira. Ai.
3: Bem, eu não sei. Se calhar vai ter de fazer exames e análises, porque essa sua cabeça não está lá em muito bom estado, não. Ah, mas veio o senhor doutor.
2: Então, o que é que temos aqui?
13: Sofri uma grande pancada na cabeça e dói-me muito, senhor doutor. Ai, ai,
2: ai. Ai, enfermeira, dê-lhe uma aspirina e mande-o embora.
13: Uma aspirina? O senhor doutor acha que isto resolve só com uma aspirina? Uma aspirina?
2: Pronto, pronto, enfermeira. Dê-lhe 2 aspirinas.
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tempo a durar. Espaços longos de feltas são convites ao lazer. Verdes, verdes, muitas matas.

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3: Olá, sou Helena Sampaio. Este é mais um bloco informativo na Rádio Valdevez. Começamos o nosso bloco informativo com os resultados do futebol do passado fim de semana. Começamos pela primeira divisão distrital, que teve os seguintes resultados: Melgacense 0, Atlético dos Arcos 5, Faixense 5, Lanhelas 0, Cerveira 4, Chafé 2, Monção 3, Castelense 0, Corrilhá 2, Courense 1, Cardialense 1, Âncora Praia 0, Arcozelo 3, Lanheses 2 e Valenciano 1, Vitorino de Piães também 1. Passamos agora aos resultados da 2ª Divisão Distrital. Darquense 2, Ilustre Caminha 1, Adecas 1, Deucriste 0, Anais 4, Moreira 2, Passo 1, Campos 4, Vila Fria 2, Anha 1, Vianense B 2, Neves 1, Távora 2, Raianos 2.
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3: Bolsas de estudo para o ensino superior em Arcos de Valdevez. 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A Câmara Municipal de Arcos de Valdevez informa que o período de candidaturas para a atribuição de bolsas de estudo para o ensino superior referentes ao ano letivo 2026-2027 decorre de 1 de outubro a 15 de novembro. 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
3: Fica por aqui este bloco informativo na Rádio Valdevez, a continuação de uma boa semana na companhia da Rádio Valdevez e bom feriado.
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4: Olá, boa tarde. Cá sou eu, José Rodrigues, para mais um programa Memórias.

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1: Continuação de uma excelente tarde. Voltamos na próxima emissão. Qualidade musical é aqui na Rádio Valdevez. Até à próxima.
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4: Olá, sou Helena Sampaio. Este é mais um bloco informativo na Rádio Valdevez. Começamos o nosso bloco informativo com os resultados do futebol do passado fim de semana. Começamos pela primeira divisão distrital, que teve os seguintes resultados: Melgacense 0, Atlético dos Arcos 5, Faixense 5, Lanhelas 0, Cerveira 4, Chafé 2, Monção 3, Castelense 0, Corrilhá 2, Courense 1, Cardialense 1, Âncora Praia 0, Arcozelo 3, Lanheses 2 e Valenciano 1, Vitorino de Piães também 1. Passamos agora aos resultados da 2ª Divisão Distrital. Darquense 2, Ilustre Caminha 1, Adecas 1, Deucriste 0, Anais 4, Moreira 2, Passo 1, Campos 4, Vila Fria 2, Anha 1, Vianense B 2, Neves 1, Távora 2, Raianos 2.
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4: Fica por aqui este bloco informativo na Rádio Valdevez, a continuação de uma boa semana na companhia da Rádio Valdevez e bom feriado.
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1: E assim chegamos ao fim de mais uma edição do Regresso a Casa. Obrigado pela vossa companhia. Um grande abraço. Tchau, tchau.
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4: Temos o vício de adrenalina, yeah. Riscamos, mas nunca chega a nada concreto, não.

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3: Olá, olá, olá, gente boa do meu coração, bem-vindos, eu sou o Carlos Didier e esta é mais uma edição do Puro Extenso. Já sabes como é que a coisa funciona, toda a música que conheces de uma forma diferente. Hoje, bom, trago-te uma seleção com muito do melhor que se fez cá por casa, mas tudo em versões extensas e em algumas remixes feitas aqui pelo pessoal das nossas RMX. Para começar, vem os Taxi, é a versão mais extensa, a versão Maxi Single, a versão 12 polegadas, a versão má comprida, má grande, para esta 5-5. Claro.
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0: fazia parte do terceiro álbum dos Taxi, de seu nome Sabut. Este 55 Club, mais tarde a ser editado aqui nesta versão que acabámos de escutar, a versão Dance Mix, ou se preferir, a versão de 12 polegadas, ou se ainda forem do contra, a versão mais extensa. Ok, sabem onde nos encontrar? Essa é a pergunta que se coloca. Claro que sabes, além desta tua estação emissora, podes nos encontrar no outro lado fm.webnode.pt, também no nosso canal no YouTube, youtube.com/rmxpt, no nosso site, claro, temos um separador relativo ao pulo extenso. E quanto ao RMX, olha, hoje vai dar muito que falar, porque vem Rui Voso, Amor Eletro, Inoco e lá mais para a frente Carlos Paião. Sim, sim, esse mesmo, o Carlos Paião. Tudo isto em remisturas assinadas aqui pelo menino no nosso canal. Elas já estarão, algumas, uma ou outra que ainda não estão, mas pronto, para a frente, ok, não interessa. De qualquer das maneiras, o que interessa é que todas elas foram feitas mesmo aqui pela malta. Agora, nesta emissão, ainda vamos passar pelos Heróis do Mar. Os Heróis do Mar, com aquele que foi talvez o primeiro, se não mesmo o único mega mix dedicado apenas e só a um artista. Estávamos mesmo no início da década de 80. Este mega mix inclui a paixão, inclui também a alegria e ainda o amor. O amor na sua versão noturna, com a participação de Neladeiras, da autoria de Adriano, também é conhecido como o Adriano Remix, ou se preferirem, como o nome indicava na altura, era o próprio nome, é o Mad Mix dos Heróis do Mar, que roda agora nesta edição do Puro Extenso.
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0: É mesmo isso, alegria, haja alegria na casa, também amor e já agora alguma paixão. Foi o Mega Mix dos Heróis do Mar, Mad Mix, também conhecido como Adriano Remix, rodou nesta edição do Puros Denso. Agora vamos à próxima. A próxima é uma RMX. Bom, já ela já tinha feita com base numa versão raríssima, versão maxi single para o tema. Falo de Ruivoso com o Negro do Rádio de Pilhas, como se a versão maxi single não fosse raríssima. Olha, vai daí, nós resolvemos pegar nela e fazer isto que vamos escutar a seguir. Podes escutá-la dentro em breve, que ela ainda não está disponível no nosso canal no YouTube.
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0: E assim como quem não quer a coisa, foram três seguidinhas que podes encontrar no nosso canal no YouTube, youtube.com/rmxpt. Quer dizer, duas delas, a outra ainda não foi por lá colocada, e creio que também as outras duas não são bem estas versões, mas são as primeiras remixes que fizemos. De qualquer maneira, a ideia é que se tu gostas destas coisas e te sentes minimamente atraído por estas coisas, das remixes, remisturas e tudo isso, então olha, fica a sugestão, passa no nosso canal no YouTube, youtube.com/rmxpt. Encontras lá muita coisinha, umas melhores, outras piores, é como tudo na vida, não é? Pois, ok. As últimas foram então Cozy Nuoco, para este Já Não Há Heróis, ou se preferirem, como diz o senhor, Já Não Há Heróis. Também a Rosa Sangue para Os Amor Eletro, com uma linha de baixo fantástica. Abrimos com uma remix para a remix do Negro do Rádio de Pilhas, de Rui Veloso. Agora vamos com aquela, bom, é um clássico dispensar apresentações, não é?
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Eram formados pelo casal Pedro Luís Neves, que era o compositor, o produtor, os teclados e também voz. Também Leigh Hoare, o pseudónimo da cantora de nome Maria Manuel Neves. Falo, claro, dos Da Vinci. Ao longo do tempo, por esta banda passaram e outros nomes também, ainda como João Heitor, Fernando António dos Santos e Ricardo Mandum. Ricardo Mandum, que à atualidade é apenas e só o maior compositor de música, vamos lhe chamar, ligeira, popular em Portugal. Ok, no outro, não, não é nada no outro, é no outro, é outra conversa. É mesmo o Por Extenso que está a aproximar-se a passos largos do final. Esta edição toda ela com bandas nacionais e as suas versões extensas. A próxima, bom, muitos provavelmente não se recordarão desta música, mas ela é só fantástica. Chama-se Sonhos, pertence à banda de Luís Beethoven, os Ópera Nova também lançaram isto e ficaram.

E já dizia o outro, o homem sonha, a obra nasce, Luís Beethoven sonhou e olha, nasceu este Sonhos que acabamos de escutar quase quase para o final desta edição do Puro Extenso, exatamente como nós, um dia eu sonhei e o Puro Extenso nasceu. Estamos mesmo a chegar ao final de mais uma edição, hoje passamos pelos Táxi, pelos Heróis do Mar, pelo Ruivoso, pelos Amor Elétrico, pelos Da Vinci, pelos Inmoco e não te esqueças, as remisturas assinadas pela malta cada casa foram todas feitas mesmo aqui neste estúdio, que aterra um dia a Duvar, esperemos que não haja para nenhum rock. Ok, estas remix que queria eu dizer, era isso que eu queria dizer, estão disponíveis no nosso canal no YouTube, youtube.com/rmxpt, também no nosso site tens lá uma ligação direta para o canal, o site é no outro lado do fm.webnode.pt para dar por extenso. Ora bem, fechamos em grande, fechamos como tinha que ser, fechamos com o maior, vamos fechar com Carlos Paião, 00, também numa RMX de 2025, feita aqui na casa, também brevemente disponível no canal. Lembra-te, a vida é demasiado curta para versões pequenas ou demasiado pequena para versões curtas. Eu deixo esta parte à tua escolha. Eu sou o Carlos Didier, despeço-me, até para a próxima semana. Vamos então com Carlos

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3: Olá, sou Helena Sampaio. Este é mais um bloco informativo na Rádio Valdevez. Começamos o nosso bloco informativo com os resultados do futebol do passado fim de semana. Começamos pela primeira divisão distrital, que teve os seguintes resultados: Melgacense 0, Atlético dos Arcos 5, Faxense 5, Lanhelas 0, Cerveira 4, Chafé 2, Monção 3, Castelense 0, Corrilhá 2, Courense 1, Cardialense 1, Âncora Praia 0, Arcozelo 3, Lanheses 2 e Valenciano 1, Vitorino de Piães também 1. Passamos agora aos resultados da 2ª Divisão Distrital. Darquense 2, Ilustre Caminha 1, Adecas 1, Deucriste 0, Anais 4, Moreira 2, Passo 1, Campos 4, Vila Fria 2, Anha 1, Vianense B 2, Neves 1, Távora 2, Raianos 2.
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3: Bolsas de estudo para o ensino superior em Arcos de Valdevez. Candidaturas decorrem de 1 de outubro a 15 de novembro. A Câmara Municipal de Arcos de Valdevez informa que o período de candidaturas para a atribuição de bolsas de estudo para o ensino superior referentes ao ano letivo 2026-2027 decorre de 1 de outubro a 15 de novembro. Para mais informações e consulta das condições de atribuição, os interessados deverão consultar a informação disponibilizada na página oficial da Câmara Municipal em www.cmav.pt ou contactar os serviços de educação através do número de telefone 258-520-504.
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3: Fica por aqui este bloco informativo na Rádio Valdevez, a continuação de uma boa semana na companhia da Rádio Valdevez e bom feriado.
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